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0: Coisa linda.
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1: 9:16.
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0: 9:35.
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0: Fazer mais de 1.500 reais.
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2: 9:41.
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0: 9:48.
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0: 10 e 2.
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0: Palma de barulho do Rum.
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2: 10 e 9. 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

0: 10h32.
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0: 10h32.
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2: 10h42. 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

0: 11 horas.
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0: 11 13.
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0: 11:34.
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0: Salve de palmas, Murilo Huck.
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1: 11:41.

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1: 11:46. 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

0: 11:53.
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0: 11:56.
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0: meia-noite e 21.
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0: meia-noite e 28.
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2: 12:34.

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0: 6:40.
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0: Obrigado, Goiânia!
1: Meia-noite 51. 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

0: 7h57.
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2: 1:01. 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

0: e 23.
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0: Mariana Fagundes!
1: 1h29. 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
1: 1:32.
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0: 1h39.
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0: 1h50.
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3: E aí, Léo? Vamos fazer nossa parte? Muito melhor?

0: 1455.
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1: Rádio Campus FM e a hora certa. 2:02.
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1128. 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

0: Salve de palmas, Murilo Huck.
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0: 2:40.
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0: 2:53.
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1: 3:01.
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0: 10:20.
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0: Coisa linda.
1: 3:26.
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1: O que será que tinha naquele áudio, hein, meu irmão?
2: César, eu também quero saber, velho.

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1: 3:32.
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0: Murilo Ruf,
1: barulho, Fortaleza!
2: 38.
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0: 10:55.
1: 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Senhora, quem nunca viveu um amor abusivo? 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
1: Ei, parou, segura. 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
2: Tem.
1: E tá gelada?
2: Ah.

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1: bebe um pouco mais, que o assunto é importante demais.

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1: 4:21.
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0: 24 e 27.
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1: 5:01.
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0: 5:11.
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Em nome do Pai, do Filho e do Espírito Santo. Amém. Bom dia, meu irmão, minha irmã. Que a paz do Senhor esteja contigo. Espero que você esteja bem e em paz. Onde está teu coração, está teu tesouro. O tesouro está onde está seu coração? Ao contrário, o seu coração esteja em Jesus. Ele fala do reino de Deus e compara um tesouro que é descoberto. Está em Mateus capítulo 13, versículos 44 e 46. De todas as situações, podemos tirar lições importantes desta passagem para este dia, para a sua vida. Ou seja, para nos ajudar a fazer as boas escolhas e percorrer não o caminho mais fácil, mas o caminho mais verdadeiro e seguro que nos trará a felicidade. Os pedaços de felicidade que almejamos, o caminho que nos coloca na rota de Deus e nos insere na família dos homens e das mulheres de fé. Fazer escolhas pode tornar-se às vezes doloroso, porque ainda não vemos claramente as consequências do caminho que vamos trilhar. Ainda assim, é bom que saibamos que a vida ela avança e que podemos, às vezes, nos tornar vítimas da história, do tempo, das circunstâncias, ou podemos nos tornar autores da nossa vida, fazedores do nosso tempo, construtores da nossa história. Desde logo, saibamos que há riscos, pode haver sangue, sacrifício e sofrimento. Podemos não acertar no primeiro momento. Podemos ir para um caminho paralelo que não nos leva a parte nenhuma ou por um atalho. Podemos ter que voltar atrás, mas também isso pode nos ajudar a descobrir o caminho que melhor nos aproxima dos outros e de Deus. Aprender as lições de cada escolha, lições para acolher as situações e saber discerni-las. Encontrar o tesouro é apenas a primeira etapa, é o começo. É muito bom, traz alegria. Vendemos tudo o que temos, dispensamos tudo o que nos pesa na viagem. Voltamos para esconder o tesouro. O silêncio faz nos compreender, muitas vezes, aquilo que é essencial, o que é acessório, aquilo que é indispensável. O tesouro que encontramos leva-nos ao despojamento, a vida interior, e nós temos que ficar atentos, porque antes da descoberta de apreciarmos o dom de Deus, muitas vezes nós sabemos valorizar o essencial, que é invisível aos olhos, mas não ao coração. Deus te abençoe. Ave Maria, cheia de graça, o Senhor é convosco. Bendita sois vós entre as mulheres, e bendito é o fruto do vosso ventre, Jesus. Santa Maria, Mãe de Deus, rogai por nós, os pecadores, agora e na hora de nossa morte. Amém. Pai nosso que estais no céu, santificado seja o vosso nome. Venha a nós o vosso reino. Seja feita a vossa vontade, assim na terra como no céu. O pão nosso de cada dia nos dai hoje. Perdoai as nossas ofensas, assim como nós perdoamos a quem nos tem ofendido. E não nos deixeis cair em tentação, mas livrai-nos do mal. Amém. Nossa Senhora da Saúde, rogai por nós. O Senhor te abençoe e te ilumine. Que você, nesse dia, possa fazer a diferença, meu irmão e minha irmã. Por isso, oremos. Deus de amor e de bondade, iniciando este dia, eu rogo por tua proteção, cubra nossos lares, nossos familiares com a sua mão misericordiosa. Ajude-me a lembrar que tudo que aconteceu comigo hoje tem um propósito e que não há nada que o Senhor não possa resolver. Abençoa cada passo, cada decisão tomada e concedei-me saúde e tranquilidade diante dos meus desafios. Pai, cuida do nosso Brasil, das nossas instituições, das decisões tomadas e principalmente
cuida de cada brasileiro que necessita de Ti para superar os desafios diários. Gratidão, meu Deus, pela força e alegria que vem de Ti, e que eu permaneça na Tua paz, assim seja. Amém. E desça a bênção do Senhor Deus sobre a sua vida. Ele esteja atrás de Ti para te proteger, ao seu lado para te acompanhar, acima para te iluminar, dentro do seu coração para te santificar e à sua frente para te guiar. E desça a bênção de Deus todo amoroso sobre a sua vida. O Deus que é Pai, Filho e Espírito Santo. Amém. Fique na paz do Senhor e tenha um excelente dia.

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1: 6:16.
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1: 6h41.
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0: 6h50.
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5: 6h58.
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0: 7:15.
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0: 7:22.
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0: A decisão da FIFA de suspender a punição do atacante Folarin Balogun repercutiu em diversos veículos da imprensa internacional e gerou forte debate no futebol mundial. Jornais e portais de países como Espanha, Inglaterra e Argentina classificaram a medida como escândalo, polêmica e precedente perigoso, destacando que o jogador dos Estados Unidos poderá enfrentar a Bélgica mesmo após ter sido expulso na fase anterior da Copa do Mundo. Os veículos internacionais ressaltaram que a FIFA utilizou o artigo 27 do Código Disciplinar para suspender a aplicação da sanção automática por um período probatório de 1 ano. A decisão foi comparada ao histórico caso de Garrincha na Copa de 1962 e levantou questionamentos sobre a interpretação do regulamento, especialmente por contrariar a suspensão automática prevista para cartões vermelhos diretos. A repercussão também provocou reação oficial da Federação Belga de Futebol, que afirmou estar perplexa com a medida e estuda possíveis providências. A entidade defende que a decisão compromete o princípio do fair play e cria um precedente para futuras competições, enquanto os Estados Unidos comemoram a liberação de um de seus principais jogadores para o confronto decisivo das oitavas de final.
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6: 7:57.
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0: Abençoado, maravilhoso dia, Campos do Jordão. Bom dia, Campos do Jordão, Santo Antônio do Pinhal, São Bento Sapucaí, Sapucaí Mirim, Paraisópolis, Brasópolis, Delfim Moreira, Venceslau Brás, sul de Minas Gerais.
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0: Bom dia, Campos do Jordão, a Suíça brasileira mais alta do Brasil. Bom dia, senhor e a senhora. Peço licença para entrar em sua casa, em seu trabalho, em sua vida. Benção, minha mãe. Bom dia, Abernésia, Morro das Andorinhas, Jardim Freorestes. Bom dia, Vila Santo Antônio, Britador, Alto da Boa Vista, Vila Ciomara, Taquaral. Bom dia, Santa Cruz, Vila Maria, Vila Rica, Vila Ekman. Ótimo dia, Vila Nair, Pica-Pau, Brancas Nuvens, Floresta Negra, Jair Rocha Pinheiro, bom dia. Bom dia, Vila Elisa. Bom dia, Vila Bertina. Ótimo dia, Vila Cláudia, Cristina, Serras 1 e 2, Vista Alegre. Bom dia, Vila Matilde, Vila Loli, Jardim Sumaré, bom dia. Ótimo dia, Vila Ferraz, Vila Fracalanza, Jardim Floriano Pinheiro, Vila São Paulo. Bom dia, Céu Azul, Monte Carlo, Vila Britânia, Vila Paulista, Vila Paulista Popular.
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0: Ótimo dia, Jaguaribe, Vale Encantado, Jardim Márcia, Campista, Vila Guarani, Ciclo Operário, Vila Nadir, Vila do Bié, Vila Sodipe, Vila Telma, Vila Inglesa, Alto da Vila Inglesa, Capivari, Nova Capivari, Alto do Capivari. Bom dia, Recanto Feliz, Parque Romeu Montoro, Descansópolis, Rancho Alegre, Jardim Embaixador, Horto Florestal. Ótimo dia, Bairro do Charco, Jardim Cataguases, Jardim Miraflores, Jardim Atalaia, Jardim Califórnia. Ótimo dia, Bairro do Gavião Gonzaga, Renópolis, Melo, Zé da Rosa, Lajeado, Bairro do Matadouro, Baú, Barrado. Bom dia, Suíça brasileira.

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0: Bom dia a todos, nossos queridos amados ouvintes. Satisfação, alegria. Em partes, né? Poder estar com vocês nesta manhã abençoada de segunda-feira, 6 de julho de 2026. Depois de ontem, da fatídica derrota do Brasil para a Noruega, levanta, sacode a poeira, dá a volta por cima. Vamos juntos até as 12 horas. Vamos agora saber um pouco da notícia do mundo dos famosos, o Tititi da Fama, Fofocando.
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2: Fala, gente! Tudo bem? Nós estamos chegando aqui na nossa rádio preferida. Maravilha de programação, né, Chuchu? Como é que você tá? Tudo bem? Tudo jóia? Ô, oh, coisa boa! Hoje é segunda-feira, dia 6 de julho de 2026. Muito prazer, eu sou o Cauê e tá na hora de trazermos aqui notícias dos famosos, né? Vamos saber o que essa galera aprontou aí no final de semana. A gente começa com uma notícia de mais um artista que caiu no palco, gente. É, essa galerinha tem que tomar cuidado, né? A cantora Alcione, que tá com 78 anos, passou por um susto durante um show realizado na noite de sábado lá em São Luís, no Maranhão, no Arraial do Ipem. É, o Ipem, né? Enquanto se apresentava no palco, a artista perdeu o equilíbrio e caiu, levantando logo depois, né, por integrantes da equipe da produção. Apesar do incidente, ela se levantou rapidamente e não apresentou ter sofrido ferimentos. Somente o susto, né? Pouco depois, a cantora tranquilizou o público ao retornar à apresentação normalmente. Em vídeos compartilhados nas redes sociais, ela aparece interpretando o repertório sentada em uma cadeira prática que já faz parte de alguns de seus shows. O episódio gerou repercussão entre os fãs que acompanhavam a apresentação, mas terminou sem maiores consequências. Ela permaneceu no palco até o fim do espetáculo, né, e foi aplaudida aí pela rápida recuperação e pela decisão de seguir com o show. É, ultimamente estão caindo do palco adoidado, né, gente? Tem que tomar cuidado, graças a Deus, nada de mais grave. Bom, daqui a pouquinho a gente vai voltar aqui com o nosso Fofocando, na próxima edição, para falar de atualizações sobre a influenciadora Deolane Bezerra. Ela já está um tempão detida, presa, e agora a defesa dela está mirando na água da penitenciária para tentar uma transferência. Daqui a pouco eu vou falar para você, trago os detalhes, então continue aqui na melhor programação do Brasil e até daqui a pouco.
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0: 8h25. Vamos agora com o primeiro bloco dos horóscopos do Dico de hoje.
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2: Agora as previsões para Áries, Touro e Gêmeos. Signo de Áries.
1: Nascidos entre 21 de março a 20 de abril.
3: Áries, a segunda-feira começa pedindo mais estratégia e menos impulsividade. Uma conversa inesperada pode mudar seus planos para a semana, mas isso será positivo. No amor, alguém pode demonstrar interesse de uma forma diferente do que você esperava. No trabalho ou nos estudos, a criatividade será sua maior aliada para resolver pendências.
2: Signo de Touro.
1: Nascidos entre 21 de abril a 21 de maio.
3: Touro. O dia favorece decisões ligadas à vida financeira e ao planejamento do futuro. Evite assumir compromissos maiores do que pode cumprir. No amor, a sinceridade será o caminho para fortalecer os laços. Uma amizade antiga pode reaparecer trazendo boas lembranças e novas oportunidades.
2: Signo de Gêmeos.
1: Nascidos entre 22 de maio a 21 de junho.
3: Gêmeos, a segunda pede atenção à comunicação. Uma palavra mal colocada pode gerar mal entendidos. Então pense antes de agir. No amor, o momento favorece aproximações e conversas profundas. Nos estudos ou no trabalho, sua curiosidade abrirá portas para aprender algo importante que fará diferença nos próximos dias.
2: Já já voltamos com as previsões para Câncer, Leão e Virgem.
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0: 8h27, eu vou atender meu amigo Henrique, Celana Bernes. Mandou mensagem pra nós aqui no 996350367. E ele está indo trabalhar, ouvindo a Campus FM pelo seu smartphone. Também estamos com a live ao vivo pelo Facebook. Ele pede revelação, deixa acontecer. Deseja ouvir e dedica a todos os ouvintes da rádio. Gratidão pela sua audiência, pela sua mensagem. Um excelente abençoado dia pra você e a toda a sua família. Às 8h28, música boa e de qualidade você ouve no Show da Manhã da Campus FM.

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0: 8h45. Show da manhã com Wander Vieira. Às 8h46. A próxima música, o próximo sucesso vai pra ela que está lá ligadinha no Show da Manhã da Campus FM, minha querida amiga Dani Marcondes. Bom dia, Dani. Satisfação e alegria receber sua mensagem. Um excelente abençoado dia pra você, toda a sua família, pra sua mãezinha. Vamos de Henrique e Juliano, Malbec, pra você e todos que curtem essa dupla. Às 8h46.
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8:53, eu vou atender ele, meu amigo, meu irmão de jornada, Patrício Ribeiro. Ô Kiko, bom dia! Ele que está lá no Dissaveiro, tomando aquele cafezinho, comendo aquele pastel com pimenta, malagueta, e pede Paralamas do Sucesso. Fica um abraço pra você. 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É pra vocês todos que estão aí ligadinhos no Show da Manhã. Uma brasileira, Paralamas do Sucesso, 8:53.

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0: 9 hora dobrada nesta segunda-feira, no momento de reflexão, peço que você tire uns minutinhos, 5 minutinhos aí para refletir, e vamos falar sobre a homenagem à vida, essa vida tão bela, que muitos dos momentos passamos por dificuldades, por percalços, mas ela é linda para ser vivida.
1: Homenagem à vida. Sua voz encanta. Sua presença no palco emociona. Ele atrai multidões para os seus concertos, shows, mas não os vê. O que lhe atesta a presença das pessoas são os aplausos que ouve e o fazem sorrir. Em plena pandemia, realizou uma live na Catedral de Milão, totalmente vazia. Ele chamou de música pela esperança. Esperança de que o mundo melhore, de que a pandemia seja controlada, de que as pessoas sejam felizes. Todo ano, em julho, verão europeu, ele realiza um grande show no Teatro do Silêncio, espaço a céu aberto, construído por sua iniciativa em sua cidade natal, Lagia Tico, na região da Toscana. O agendado para 2020 não se realizou em virtude da decretação do isolamento social. Mas ele se apresentou para uma plateia de bandeiras de todas as nações do mundo. O Teatro do Silêncio vive, disse ele. Vive no imaginário e na esperança de dezenas de milhares de espectadores que esperam por 2021. O público maravilhoso está aqui, encarnado nas bandeiras multicolores de todo o mundo. Foram 5 músicas, iniciando por uma prece à Mãe de Jesus, Ave Maria, e concluindo com um hino de amor à sua pátria. Os que nos habituamos a aplaudi-lo e que temos sido privilegiados com suas apresentações, talvez não saibamos que o mundo esteve muito próximo de jamais tê-lo entre nós. Em uma entrevista a um canal de televisão, sua mãe revelou que quando estava grávida, os médicos lhe recomendaram abortar. O próprio Andréia, em um vídeo, narra que sua mãe chegou ao hospital com fortes dores no ventre. Tratava-se de apendicite, mas ela teve aplicado gelo sobre o abdômen. Depois, os médicos a aconselharam a abortar o filho que gestava, porque ele nasceria com doença congênita. Jovem, Edi optou por ter a criança, que nasceu com glaucoma. A perda total da visão viria aos 12 anos, depois de sofrer um golpe na cabeça, divertindo-se em um jogo de futebol. O agradecimento do tenor italiano à sua mãe é surpreendente. Por isso, diz ele, luta e é a favor da vida. Narra esse fato para que sirva de encorajamento a outras mulheres que possam vir a se encontrar em situação semelhante. Ele agradece por ter vindo ao mundo. E todos nós agradecemos aquela jovem esposa que optou pela vida e nos deu o tenor, compositor e produtor italiano. Que bela voz teria perdido o mundo sem a sua presença. A vida é assim. Quando não somos nada além de um embrião, de um feto, quem pode imaginar o que seremos? Que contribuição viremos a dar ao mundo? Poderemos vir para encantá-lo com nossa arte musical, com nossos discursos ou com nossos poemas. Alguém que reformule conceitos na arquitetura, na engenharia. Poderemos ser um embaixador da paz, um cientista que realize descobertas. Alguém que contribua revolucionando tratamentos de doenças graves. Um médico anônimo servindo no fronte da enfermidade, lutando contra a morte por seus pacientes. Poderemos ser simplesmente um homem ou uma mulher de bem, fazendo a diferença no mundo. Um pai, uma mãe, que ofertarão sua prole ao mundo, educada, operosa, tornando melhor este planeta. A vida nos merece homenagens.

Que as palavras do momento de reflexão de hoje possam ter tocado o seu coração. Nesta manhã amena, céu nublado. Mas saibam que acima dessas nuvens tem um sol que radia boas energias e a luz para que possamos vencer mais esse dia. Pense nisso.

0: 9h16. Vamos agora ao segundo bloco da notícia do mundo dos famosos. O Tititi da Fama fofocando.
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2: Fala, meus amores, minhas amoras. E aí, Chuchu, tudo bem com você? Como é que tá? Tudo certo? Tudo beleza? Bora lá pra segunda de hoje do nosso Fofocando. Hoje, dia 6, né, de julho de 2026. Vamos falar da Deolane Bezerra. Tem novidade aí no caso dela? Tem uma atualização que vem do portal do Léo Dias. A defesa da influenciadora, gente, apresentou novos pedidos à justiça para tentar conseguir a transferência da cliente da penitenciária feminina de Tupi Paulista no interior de São Paulo. Segundo informações divulgadas pelo Léo Dias, os advogados solicitaram laudos ambientais para avaliar a qualidade da água da unidade prisional e elaboraram novos relatórios sobre as condições do local. O objetivo é reunir elementos que forcem, né, os pedidos aí de transferência. Ainda de acordo com a reportagem, a Secretaria da Administração Penitenciária de São Paulo realizou um levantamento sobre as celas especiais destinadas a presos, né, com diploma de nível superior, que é o caso dela, após solicitação relacionada ao processo. Os documentos apontam que o Estado possui 33 celas especiais, distribuídas em 8 unidades prisionais, com capacidades para 71 pessoas. No momento do levantamento, 34 vagas estavam ocupadas. A defesa sustenta que Deolane, por ser advogada, teria direito às prerrogativas previstas no Estatuto da OAB e busca uma unidade considerada adequada para esse tipo de custódia. No entanto, as decisões anteriores, a justiça entendeu que a penitenciária feminina de Tupi atende às exigências legais para receber advogados presos. Bom, até então, não há decisão sobre um eventual pedido de transferência, né? E o processo segue em tramitação na justiça. Tá querendo um hotelzinho, né? Pois é. E o nosso Fofocando, gente, volta já já com mais uma edição, a última de hoje, para falar de uma das filhas do jogador Neymar. O Neymar tá lá, né, jogando bola, Copa do Mundo, e a pequena Helena, terceira filha dele, com a Amanda Kimberly, né, fez aniversário nesse final de semana, teve festinha bem tranquila, sem muito luxo, né, de boa, sem o Neymar, aí não dá bafafá, né, não tem Neymar, não tem movimento. Daqui a pouco a gente conta pra você os detalhes dessa festa, tá bom? Continue aqui na melhor programação do Brasil e até daqui a pouco.
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0: 9h28. Vamos agora com o segundo bloco dos horóscopos do Zodíaco de hoje.
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2: Agora, as previsões para Câncer, Leão e Virgem. Signo de Câncer.
1: Nascidos entre 22 de junho a 22 de julho.
3: Câncer, o dia será favorável para organizar sentimentos e colocar algumas prioridades em ordem. O coração pede mais equilíbrio entre cuidar dos outros e cuidar de si mesmo. No amor, gestos simples terão mais valor do que grandes declarações. Uma notícia positiva pode renovar sua motivação para a semana.
2: Signo de Leão.
1: Nascidos entre 23 de julho a 22 de agosto.
3: Leão, a energia da segunda impulsiona novos projetos e aumenta sua confiança. Apenas evite querer resolver tudo sozinho. No amor, a espontaneidade pode surpreender alguém especial. No ambiente profissional ou escolar, sua liderança natural será reconhecida, desde que saiba ouvir opiniões diferentes.
2: Signo de Virgem.
1: Nascidos entre 23 de agosto a 22 de setembro.
3: Virgem, a semana começa exigindo mais flexibilidade diante de mudanças de última hora. Nem tudo sairá exatamente como planejado, e isso não será um problema. No amor, pequenas demonstrações de carinho fortalecerão a relação. O dia também favorece aprendizados práticos e decisões importantes para o futuro.
2: Já já voltamos com as previsões para Libra, Escorpião e Sagitário.
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0: 9 horas 32 minutos, show da manhã, show de alegria em seu rádio. Eu vou atender ela, a Ana lá do Britador, nosso ouvinte, tá sempre ligadinha com a gente. Bom dia, Ana, tudo bem?
1: Bom dia, Bandi, tudo bem? Eu queria uma música do Barquinho, queria oferecer pra Janete. Foi aniversário dela ontem. E pro marido dela. E pra Bel. Pro netinho dele. Ravi. Pra todo mundo da rádio. Com muito amor e carinho. E pra irmã do Rui. E pra mãe do Rui. Tá bom? E Deus abençoe. Tenha excelente segunda-feira abençoada. Fica na paz. Tchau, tchau.
0: Um abraço, que Deus abençoe grandemente sua vida, Ana. Uma ótima, abençoada segunda-feira a todos os familiares seus, a todos aí no Britador. Vamos, Jaline Barros, meu barquinho, 9h33.

0: agora, com muito carinho, quero chamar para cantar comigo essa linda canção, o meu irmão Moisés Cleiton.
1: É um prazer para mim

A palavra do Senhor diz: 1.000 cairão ao teu lado, 10.000 à tua direita, mas tu não serás atingido. Se o vento soprar contra a tua vida, clame o nome de Jesus.

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9h46, eu vou atender agora a nossa ouvinte Juliana de Sá, participando pelo 99635-0367. Bom dia, gostaria de pedir uma música, Zé Neto Cristiano, Barulho do Foguete. Ótimo dia, abençoado para todos nós, gratidão pela sua audiência, pela sua mensagem, um excelente, abençoado, maravilhoso dia. Às 9h46, música boa de qualidade, você ouve no Show da Manhã, da Campus FM.

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eu profetizo agora, querido. Agora! Doenças caiam por terra agora! Levanta sua mão agora.

tudo aquilo, querido, que te afastava de Deus, tudo aquilo que você achava que te impedia de servir a Deus. Porque o homem em si é fraco. Por nós mesmos, nós estávamos distante do Senhor, mas pela misericórdia do Senhor é a causa de nós não sermos consumidos. Querido, aqui não tem super-heróis, não. Muitos olham pro pastor, né? Microfone na mão, e acham assim: fulano, não, é diferente a prova dele pra minha. Mas eu quero te dizer uma coisa, querido: não há super-heróis, não. Aqui tem pessoas, servas de Deus, cheias de falhas. Mas a diferença, sabe qual?

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0: 10:08. Vamos agora com o terceiro bloco dos horóscopos zodíaco de hoje.
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2: Agora, as previsões para Libra, Escorpião e Sagitário. Signo de Libra.
1: Nascidos entre 23 de setembro a 23 de outubro.
3: Libra, a segunda-feira traz oportunidades para restaurar acordos e fortalecer amizades. O equilíbrio emocional será fundamental para evitar desgastes desnecessários. No amor, alguém pode buscar uma conversa mais sincera e madura. Nos estudos e projetos pessoais, sua capacidade de cooperação fará toda a diferença.
2: Signo de Escorpião.
1: Nascidos entre 24 de outubro a 22 de novembro.
3: Escorpião, o dia favorece reflexões sobre metas e objetivos que ficaram esquecidos. Uma situação do passado pode voltar à tona, mas agora você terá mais maturidade para lidar com ela. No amor, o momento pede transparência e confiança. Financeiramente, evite decisões precipitadas e pense no longo prazo.
2: Signo de Sagitário.
1: Nascidos entre 23 de novembro a 22 de dezembro.
3: Sagitário, a segunda desperta sua vontade de experimentar coisas novas e sair da rotina. Convites inesperados podem abrir portas interessantes. No amor, a leveza e o bom humor aproximarão as pessoas. No trabalho ou nos estudos, aposte na criatividade para encontrar soluções diferentes para velhos problemas.
2: Já voltamos com as previsões para Capricórnio, Aquário e Peixes.
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0: 10:10, hora dobrada. Vou atender agora a Claudina, lá da Vila Maria. Bom dia, Claudina. Satisfação, alegria poder falar contigo.
5: Bom dia, Wander Vieira, aqui é a Claudina da Vila Maria. Eu queria a música do Raul Xeixa, Tente Outra Vez. Eu ofereço para o meu marido Caroso, para o meu cara Pastel, para o meu cunhado Derso, para o meu filho João Vitor, para minha cunhada Dirce, para minha amiga Lília, para o Daga, para o Rick e para o Dinho. E para a Maria Helena e a Ana da Vila Britânia. E para vocês da Rádio Cordeiro aí, viu? Bom dia para você, que Deus abençoe você e a sua família.
0: Gratidão pela sua audiência, pela sua mensagem. Um excelente, maravilhoso, abençoado dia. Uma ótima semana, uma ótima segunda-feira. A você, toda a sua família, a todos aí na Vila Maria. Às 10:10.

0: 10h16, show da manhã, show de alegria em seu rádio. 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
1: 10h22. Esse é meu amigo, meu irmão, Cícero Roberto, repórter do Povo. Fala, Cícero. Bom dia, tudo bem? Como vai?
2: Fala, Vandy Vieira. Bom dia, meu irmão. Bom dia, meu povo da Campus FM, amigos ouvintes. Olha quem vai estar conosco no Arena. Olha aí, Vander, o melhor bailão sertanejo, todo mundo já sabe, que era no Mangueirão do Zebé. E dia 8, gente, dia 8, olha, o mês de julho acabando, nós chega com uma grande novidade, uma sensação do bailão sertanejo. Olha quem vai estar conosco aí, Vander. Olha ele aí. Olha o Alex aí, meu filho. Olha ele aí. E outra, pra quem não sabe, é o sogro e a nora que vai cantar. Lembra do Mangueirão do Zebé? Vander Vieira, bota o homem no ar aí, meu irmão. E você, como é que... Hoje você tá todo de azul, né? É, pra nós, deveria todos nós tá aí azul, verde, amarelo. Mas, infelizmente, né? Infelizmente, quando a equipe não tem um bom combinar, né? Não tem um líder... Tem vários, né? Às vezes tem dois, três, tem quatro aí que correm pra derrubar. Mas tem, quando tem um líder de verdade, vamos dar um exemplo no Vander Vieira no show da manhã. Quantos ouvintes estão ouvindo aí a Campus FM, né? Seja naquele momento que está um pouco doente, né, o Vander? Meio malangueado, mas lá está o ouvinte dando força e o compromisso sempre em primeiro lugar. Um abraço para você, para os ouvintes. Bom dia, vocês do grupo aí. Vamos lá, levanta a bandeira, vamos para cima, viu? Não existe derrota, existe só uma mancada, mas daqui a pouco passa um remédio que vai voltar a andar normal e vai dar tudo certo. Um abraço a todos, bom dia, que Deus abençoe. Olha, obrigado aos amigos que estavam lá na sexta, no Arena, no sábado, é igual o show da manhã, estourado.
3: Ô galera de Campo do Jordão e toda a região, passando para dar um recadinho super rápido, dia 8 de agosto estaremos aí no Arena Campo do Jordão, fazendo aquele maior bailão para vocês, a Noite da Tequila, na faixa. Relembrando os bailes lá do Rancho do Zebé, pessoal que curtiu muito lá o Rancho do Zebé, estamos juntos aí no Arena Campo do Jordão, dia 8, fazendo aquele modão para vocês, e conto com a presença de todos vocês, beleza? Bora comigo!
1: É isso aí, um abraço Cícero Roberto, um abraço Graça, toda a família Ferreira aí, hein? Rancho do Zebé, bons tempos! Todos estão convidados aí pra Arena, 8 de agosto. Vai pra você, Cícero! E pra todos que gostam daquele piseiro. O povo gosta de piseiro, 10h25!

10h28. Vou atender agora nosso ouvinte, a Eliana Medeiros de Lima. Tá acompanhando a gente lá pelo Facebook. Bom dia, Eliana. Ela manda mensagem: bom dia, meu amigo. Uma ótima semana para todos nós. Que Deus abençoe grandemente a nossa vida. Ela pede um louvor para você e para todos aqueles que curtem o louvor. Vamos de Cris Fernandes. Bendiz, ó minha alma. Gratidão pela sua audiência, pela sua mensagem. Um excelente, abençoado, maravilhoso dia. Que Deus abençoe grandemente. Uma ótima, abençoada semana para você, toda a sua família, todos os seus colegas de trabalho. 10h28.

10h37. 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

Vera aqui do Pica-Pau, bom dia Vera. Ela pede do Vando Fogo e Paixão. Gratidão pela sua audiência, pela sua mensagem. Um excelente, maravilhoso, abençoado dia, uma ótima semana, uma excelente segunda-feira para você e toda a sua família. A todos aí no Pica-Pau. Vamos de Vando Fogo e Paixão, 10h45.

10h49. Eu vou atender agora o Jones, aqui da Vila Elisa. Bom dia, Jones. Ele pede Leandro Leonardo, Talismã, e dedica a Vanessa lá no Jaguaribe. Gratidão, Jones, pela sua audiência, pela sua mensagem. Um excelente e abençoado dia. Às 10h49.

10h56. 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

0: 11h05, vamos agora ao último bloco da notícia do mundo dos famosos. O Tititi da Fama fofocando.
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2: Fala, meus amores, minhas amoras. E aí, Chuchu, tudo bem? Joia? A gente tá de volta aqui na nossa programação. Delícia de segunda-feira. Hoje, dia 6 de julho de 2026. É muito bom estar aqui com vocês. E agora, eu trago a última de hoje do Fofocando, que é sobre a pequena Helena, que é a terceira filha do jogador Neymar, que comemorou seu aniversário com uma festa reservada e organizada pela mãe, a Amanda Kimberly, em São Paulo. Bom, enquanto o atleta estava lá, né, nos Estados Unidos, disputando a Copa do Mundo com a seleção brasileira, a celebração reuniu apenas familiares e pessoas próximas, tá? A decoração teve como tema patinhos, né? Com tons suaves aí de azul e rosa. O bolo de um único andar chamou atenção pela delicadeza e recebeu elogios da influenciadora nas redes sociais. Além da comemoração em família, a Helena ainda ganhará uma segunda festa. Amanda informou que vai promover um piquenique com os amigos da menininha nos próximos dias, né? Nos últimos dias, a influenciadora também respondeu às críticas sobre a ausência da filha na viagem da família aos Estados Unidos. Após especulações de que teria impedido Helena de encontrar o pai durante a Copa, ela negou a informação. Segundo ela, a filha nunca recebeu um convite para participar da viagem. A influenciadora também pediu que internautas não responsabilizem outras pessoas pela situação, afirmando que o assunto diz respeito apenas a ela e o pai da criança. Bom, até o momento, o Neymar não comentou publicamente sobre esse assunto, mas tá aí. Diz que não chamou, não recebeu o convite para ir lá para os Estados Unidos ver o papai, né? E o nosso Fofocando, gente, fica por aqui. Ó, eu volto, tá? Amanhã, aqui na nossa rádio, com muitas informações para você do mundo dos famosos. Forte abraço, beijo, se cuida e até lá. Tchau, fui!
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0: 11h07, vou atender agora meu amigo, meu irmão, Ivan Artesão. Bom dia, Ivan. Satisfação, alegria poder falar contigo, tudo bem?
3: Bom dia a todos, um bom programa aí, Vander. Continue. Esse cara, né, é comunicativo, né, e mais audiência. Desejo a todos uma boa semana. Vander. Quero ouvir telefone mudo, né? E oferecer minha amada esposa, completou mais um aniversário ontem, né? E agradecer a atenção sua aí, né? E eu oferecer também para minha família, para Maura, nossa amiga, e também a Ana do Britador, né? Os demais ouvintes.
0: Gratidão pela sua audiência, pela sua mensagem. Excelente abençoado dia, uma ótima segunda-feira. Tudo de bom pra você, parabéns, Janete. Que Deus abençoe grandemente. Um ótimo ciclo que se inicia. Muita saúde pra você e a todos os aniversariantes do dia. Vamos de César Menotti, Fabiano. Telefone mudo, 119.

0: 11:12. Eu vou atender ela agora, minha amiga Cris, lá do CDHU. Bom dia, Cris, tudo bem?
1: Tudo bem? Aqui é a Cris do CDHU. Toca uma música para mim do Eduardo Costa Sapequinho, que eu ofereci para o Danilo, para a Benê, para a Bacana, para a Libertador, para todos meus amigos, minhas amigas. Para vocês aí da rádio, que Deus te ilumine e guarde sempre. Que é a Cris do CDHU. Muito obrigado, meu amigo. Tamo junto, tá?
0: Gratidão pela sua audiência, pela sua mensagem. Um excelente abençoado dia, uma ótima semana, uma ótima segunda-feira. Às 11:13, música boa de qualidade. Você ouve no Show da Manhã da Campus FM, 11:13.

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0: 11h23, vamos agora ao último bloco dos horóscopos do Zodíaco de hoje.
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2: Agora, as previsões para Capricórnio, Aquário e Peixes. Signo de Capricórnio.
1: Nascidos entre 22 de dezembro a 20 de janeiro.
3: Capricórnio. O início da semana favorece organização e planejamento. O esforço feito nos últimos dias começará a mostrar resultados. No amor, o diálogo será essencial para fortalecer a confiança. Uma responsabilidade extra pode surgir, mas você terá capacidade para lidar com ela sem grandes dificuldades.
2: Signo de Aquários.
1: Nascidos entre 21 de janeiro a 20 de fevereiro.
3: Aquário, a segunda-feira traz inspiração e novas ideias para projetos pessoais. O momento é excelente para compartilhar opiniões e trabalhar em equipe. No amor, alguém pode surpreender você com uma atitude inesperada. Nas amizades, valorize quem respeita sua individualidade e seus planos para o futuro.
2: Signo de Peixes.
1: Nascidos entre 21 de fevereiro a 20 de março.
3: Peixes. O dia pede mais atenção ao equilíbrio entre razão e emoção. Sua sensibilidade estará elevada, mas será importante não absorver os problemas dos outros. No amor, momentos de cumplicidade fortalecerão os sentimentos. Uma oportunidade ligada aos estudos, trabalho ou desenvolvimento pessoal pode surgir de forma inesperada.
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0: 11h25, eu vou atender minha amiga Ana Bacana. Ana Maria de Souza, bom dia, Ana, tudo bem?
4: Amiga Marina Donça, amante não tem nada. A Beatriz, a Regina, a Luísa, a Nair, a Ana, o Vitador, a Patrícia, todo mundo que gosta muito.
0: Gratidão pela sua audiência, pela sua mensagem. Um excelente, maravilhoso, abençoado dia para você e toda a sua família. Vamos de Marília Mendonça. Amante não tem lar. 11h26.

0: 11h29, show da manhã, show de alegria, seu rádio. Vou atender agora a nossa ouvinte, a Cecília aqui do Brancas Nuvens. Bom dia, Cecília. Tudo bem? Satisfação, alegria poder falar contigo.
1: Bom dia, Bandeira. Aqui é Cecília do Brancas Nuvens. Queria pedir pra você tocar aquela música do Roberto Carlos, Minha Luz Divina. Ofereço pra vocês da rádio aí e pra todos os ouvintes. Deus abençoe o dia seu. Obrigado.
0: Gratidão pela sua audiência, pela sua mensagem. Um excelente, abençoado, maravilhoso dia. Vai também pro Celção lá do Santa Cruz. Ô, Celção, bom dia. Você que adora essa música. Gratidão pela audiência de sempre. Às 11h29, música boa de qualidade. Show da manhã da Campus FM.

11 horas 37 minutos, show da manhã, show de alegria, seu rádio. E o tempo não para, hein? Eu tô passando depressa demais, gente. Essas 4 horas passa voando. 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

0: 11 horas 42 minutos. Daqui a pouco tem ele, João Araújo, almoçando com música. Líder de audiência no horário, hein? Música boa de qualidade é com o João Araújo, almoçando com música. Eu vou atender agora a minha querida Lúcia Maria. Ô Lúcia, bom dia.
1: Oi, bom dia, meu amigo Wander Vieira. Tudo bem com você, meu amigo? Meu amigo, dá pra você tocar a música Bênçãos que não tem fim, com Isadora Pompeu? Hoje eu quero oferecer para essa pessoa maravilhosa na minha vida. Todos os meus filhos são, mas esse é uma maravilha mesmo. Muito bonzinho, muito atencioso, muito educado, tem juízo. Sabe, um menino maravilhoso mesmo, menino de ouro. Que é o meu filho Yuri Henrico, que hoje está fazendo 15 anos, né? O meu rapaz agora. Então, eu quero desejar para ele toda a felicidade, que Deus continue abençoando ele, como ele já recebe muitas bênçãos todos os dias de Deus, né? Deus é muito maravilhoso na vida dele. Que ele continue sendo esse filho maravilhoso, muito querido por todos, né? Então, eu desejo para ele toda a felicidade, para todos os dias. E sou uma mãe muito, muito feliz, né? Porque tenho os filhos abençoados. Que Deus abençoe você também grandemente. Você tem um dia maravilhoso, muito, muito abençoado. Uma semana muito abençoada. Que Deus te abençoe grandemente. 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Tchau, obrigado.
0: Gratidão pela sua audiência, pela sua mensagem. Que Deus abençoe grandemente. Parabéns, meu querido. Feliz aniversário, viu? Muita saúde, paz, prosperidade, alegrias. Que Papai do Céu possa iluminá-lo e continue sendo esse menino bom, amável. Dá tanto orgulho pra sua mamãe, viu? Às 11h44, Isadora Pompeu. Bênçãos que não tem fim.

0: 11h48, a última de hoje do Show da Manhã da Campus FM. Eu vou atender agora a Isaltina, ela que tá sempre ligadinha aqui também no Show da Manhã. Bom dia, minha querida, tudo bem? Como vai?
1: Oi, Ivan Vieira, tudo bem? Eu gostaria de ouvir uma música bem bonita. José de Camargo Luciano, Saudade Bandida. Feliz para você, para a Luísa, para Ana Bacana, para a Creus, minha amiga, para todo que gosta da música. E ofereço para você. E gostaria de você tocasse essa música para mim, pra me ficar ouvindo, que eu estou aqui assistindo o seu programa. Um bom serviço, um bom dia. E tchau, tchau.
0: Gratidão pela sua audiência, pela sua mensagem. Que Deus abençoe grandemente. Uma ótima abençoada semana, uma ótima segunda. Vamos, 17 Camargo Luciano, a última de hoje, Saudade Bandida.

11 horas 53 minutos. Os últimos minutos do show da manhã desta iluminada, abençoada, protegida segunda-feira, 6 de julho de 2026. Minha gratidão a todos os ouvintes, pela audiência, pelo carinho, pelas mensagens. Ao senhor e a senhora que permitiram eu entrar em sua casa, em seu trabalho, em sua vida, meu muito obrigado, minha gratidão. Que a sua tarde seja iluminada, abençoada, protegida. Ele já está aqui, João Araújo, almoçando com música, dará continuidade à programação da Campus FM. Aos apoiadores culturais, empresas parceiras, meu muito obrigado, minha gratidão. E se papai do céu permitir, estarei aqui amanhã, a partir das 8 horas. Com muita música, informação, prestação de serviço. E atender a você, ouvinte, razão pela qual o show da manhã está no ar. Fiquem com Deus, que com ele eu vou. Até amanhã, se Deus quiser.

0: A decisão da FIFA de suspender a punição do atacante Folarin Balogun repercutiu em diversos veículos da imprensa internacional e gerou forte debate no futebol mundial. Jornais e portais de países como Espanha, Inglaterra e Argentina classificaram a medida como escândalo, polêmica e precedente perigoso, destacando que o jogador dos Estados Unidos poderá enfrentar a Bélgica mesmo após ter sido expulso na fase anterior da Copa do Mundo. Os veículos internacionais ressaltaram que a FIFA utilizou o artigo 27 do Código Disciplinar para suspender a aplicação da sanção automática por um período probatório de 1 ano. A decisão foi comparada ao histórico caso de Garrincha na Copa de 1962 e levantou questionamentos sobre a interpretação do regulamento, especialmente por contrariar a suspensão automática prevista para cartões vermelhos diretos. A repercussão também provocou reação oficial da Federação Belga de Futebol, que afirmou estar perplexa com a medida e estuda possíveis providências. A entidade defende que a decisão compromete o princípio do fair play e cria um precedente para futuras competições, enquanto os Estados Unidos comemoram a liberação de um de seus principais jogadores para o confronto decisivo das oitavas de final.
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começa agora na Campus FM, Almoçando com Música. Eu sou o João Araújo. Boa tarde, Campos do Jordão! Hoje é segunda-feira, dia 6 de julho de 2026. Eu, João Araújo, com Almoçando com Música, com você até as 14 horas. Por isso, eu digo boa tarde. Vem comigo, porque Almoçando com Música está chegando juntinho de você. Boa tarde a você, minha querida dona de casa. A você, minha querida jardineira e os meus queridos jardineiros. A você, faxineiras e faxineiros. A você, meus queridos que trabalham aí na construção civil. Um grande abraço a todos vocês. Obrigado pela audiência. Obrigado por estar conosco na Campus FM 104.9, no Almoçando com Música. Por isso, eu, João Araújo, digo boa tarde, Brasil! Boa tarde a você, motorista de táxi, motorista de aplicativo, a você que me permite estar de carona contigo, andando pelos quatro cantos dessa cidade, eu agradeço de verdade. Boa tarde! Boa tarde, Serra da Mantiqueira! Boa tarde, Sul de Minas! Boa tarde, Vale do Paraíba! Eu, João Araújo, agradeço a cada um de vocês por esta audiência memorável nesta segunda-feira, dia 6 de julho de 2026. Almoçando com Música está no ar com uma música maravilhosa para você. É uma música espetacular, uma música do Roupa Nova, A Força do Amor. E na sequência, Rádio Tax. Eva, boa tarde, Brasil. Doze horas e 7 minutos. Vem comigo curtir este nosso programa Almoçando com Música, juntinho de você.

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2: É, meus queridos, juntos também com Almoçando com Música. Agora, 12 horas e 15 minutos. Mande sua mensagem no nosso WhatsApp, que é o 12 996 35 0367. Nossa, deu um branco aqui, gente. É, isso aí, tem hora que dá um branco, né? 996350367, esse é o nosso WhatsApp, mande sua mensagem, participe conosco. Músicas dos anos 60, 70, 80, 90, flashback, músicas internacionais e nacionais, juntinho de você.

Almoçando com Música vai para os nossos apoios culturais, porque são 12 horas e 20 minutos. Boa tarde, Brasil!

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6: Meio-dia e 20.

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1: Juntinho de você agora, às 12h24. Boa tarde, Campos do Jordão. Boa tarde, Brasil. É, meus queridos, infelizmente não deu, né? Não deu pra nós ontem, é, fazer o quê? Eu até acertei o pra cá, mas infelizmente foi ao contrário. 2-1, não é verdade? É, então, mas era pra ser, né? Era pra ser 3-0 mesmo, de verdade, mas não deu certo. Não deu certo, fazer o quê? Vida que segue, porque quem vai pagar os meus boletos, não é verdade? Quem vai pagar os meus boletos é eu mesmo que vou ter que pagar. É eu que tenho que correr atrás, é eu e você que temos que correr atrás para fazer as nossas coisas acontecerem, não é verdade? Então, que pena que os meninos perderam. Não é? Porque antigamente, né? Antigamente você ia assistir jogo do Brasil, você via aquele povo correndo atrás. Por quê? Porque amava a camisa, é, dava o coração mesmo pra estar ali jogando, não era nem pelo dinheiro, era por muitas vezes só para ser reconhecido um bom jogador. Hoje em dia tem muito dinheiro que envolve tudo isso, não é verdade? Mas a vida continua e juntos estamos. E eu quero mandar um grande abraço, um abraço especial para Marcilene e também para o Amarildo, isso mesmo, aqui de Candelária. Um grande abraço, muito obrigado pela mensagem. Eu também quero mandar um grande abraço para Vanessa, a Vanderleia, o Odair, o Paulinho, o Luizinho, o Dito e também a Marcelina. Marcelina, um grande abraço pra você, viu, querida? Todo o pessoal aí da padaria. Ah, lá o pessoal do Bar do Café, ligadinho no Almoçando com Música, né, Café? Ô, Café, um grande abraço pra você e toda a galera aí, viu? Também lá pro pessoal lá do meu amigo Reginaldo Tchucão, é, lá do Pet Shop Avenida, a Dona Paula, a Ana Manu, Kaique Pisca, o Diego Pitbull, o Cauã Mamute, o Gu Carreirinha, o Fofinho. E hoje eu quero mandar um grande abraço especial mesmo, é muito especial mesmo, lá pra toda a galera do Lavador, é, olha só pra você ver, do Lavador, é, Lavador Santa Adelaide, lá de Sapucaí Mirim, é, da Elaine, também para o Expresso Vaca Magra, é, o Expresso Vaca Magra, um grande abraço a toda a galera, né, a Elaine, o Flávio, a Yasmin, a Maia, o Cássio, nossa lá, o nosso querido o gordo, né, a menina lá, olha só, toda a galera aí, gente, não pode esquecer de ninguém, não é verdade? Eu esqueço não, mas não esqueço da pessoa não, né? Então olha, pra vocês, hoje, uma canção maravilhosa, um louvor espetacular. Você não é de ferro. É, ouça com atenção este louvor. Boa tarde. Boa tarde, Brasil. Ah, minha filha também já está na live. É, isso mesmo. Eu daqui a pouco vou ler o que ela escreveu. Almoçando com Música. E você? 12h27.
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1: Ah, meus queridos, você só precisa de fôlego, é isso mesmo. Né? Filho da Fé, grande louvor, grande música, grande momento, não é verdade? Eu quero, olha só, a Ítala, minha filha, deixou aqui na live assim, ó, eu lembro do senhor amarrando as bandeiras no carro para irmos para a carreata, bons tempos. Verdade, né, minha filha? Lá naquela Brasília Banca, com aquela buzina que parecia uma buzina de caminhão, né? Momentos memoráveis, verdade, verdadeira, minha filha, é isso mesmo. Você e o João Emanuel no banco de trás fazendo festa, eu e a mamãe na frente fazendo festa, porque o Brasil tinha ganho, e tinha ganho mais um jogo, e era um time ali, olha, fabuloso, né? Mas passou, vai fazer o quê, né? Quem vai ganhar a Copa? Fala pra mim, você que tá aí nos ouvindo, mande sua mensagem no 996350364, mande seu palpite, quem vai levar essa taça este ano? Hã? Fala comigo! Ó, deixa eu falar uma coisa pra você, agora nós vamos ouvir um grande, grande sucesso, juntinhos. Às 12 horas e 34 minutos. Olha só, a Hilda, Miguel também estava aqui assistindo. Ah, o Miguel estava aí assistindo o jogo. Nossa, coitadinho, ficou decepcionado, né? Ainda mais o menino lá que ele tem tanto carinho, Henrique. É, não fez o gol, né? Ficou deitado no chão só. Mas vai fazer o quê? Aconteceu. Almoçando com música. Também fala aqui, olha, boa tarde, Hilda, tudo bem? Isso mesmo, vamos juntos então curtir um grande sucesso agora, às 12 horas e 35 minutos. Boa tarde, Brasil!

0: É, meus queridos, são 12 horas e 38 minutos, almoçando com música, juntinho de vocês. Chegou uma mensagem, vamos ouvir esta mensagem comigo.
1: Oi, boa tarde, meu amigo João Araújo.
0: Boa tarde, você, eu tô ótimo,
1: eu
0: e você?
1: Você trocar a música Benção que não tem fim com a Isadora Pompeu.
0: Benção não tem fim.
1: Hoje eu quero oferecer um rapaz muito especial, que é o meu filho. Tá fazendo 15 anos hoje.
0: Olha que maravilha, meus parabéns.
1: Eu quero desejar para ele toda a felicidade.
0: Nós também.
1: Que Deus abençoe ele grandemente, que ele continue sendo esse menino maravilhoso, responsável, honesto, né?
0: Isso.
1: Muito educado.
0: Ah, é verdade.
1: Feliz, que nos dá muita alegria, que todos nós amamos ele.
0: Amém.
1: Quem faz parte da vida dele sabe que ele é um amor e ama ele. Então, nós amamos ele grandemente.
0: Ó, oh, que coisa
1: desejar
0: boa.
1: Desejar pra ele tudo de bom, né?
0: É.
1: Não só pro dia de hoje, pra todos os dias.
0: Verdade.
1: É isso que eu quero pra ele. E desejar pra você uma boa tarde, um bom trabalho, que Deus te abençoe grandemente, meu amigo. Você tem uma tarde muito, muito abençoada. 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Tchau, obrigado.
0: Lúcia Maria, muito obrigado pela sua mensagem, não é? E para o seu filho, que o Senhor Jesus abra as janelas do céu e derrame sobre ele bênção sobre bênção. E que todos os projetos da vida dele se tornem realidade em nome de Jesus, desde que seja de acordo com a palavra de Deus. Não é verdade, querida? Porque Deus tem o melhor para ele, e eu não tenho dúvida disso. Parabéns, que Deus lhe abençoe ricamente. Olha, nós vamos agora para os nossos apoios culturais, e eu retornando, Lúcia, retornando, eu já toco a sua canção para o seu garoto. Almoçando com música, volta já, não sai daí.

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1: E eu retornando, Lúcia, retornando, eu já toco a sua canção para o seu garoto. Almoçando com música, volta já, não sai daí.

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0: É, sempre é bom ter aplausos para você, não é verdade, querido? Deus abençoe, viu? Olha, a nossa querida Lúcia Maria pediu e nós então juntos vamos ouvir esta linda canção.
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0: Linda canção que vai agora iniciar com você. Almoçando com música. 12 horas e 46 minutos. Boa tarde.

Mais ouvido, mais conectado da Serra da Mantiqueira. Um grande abraço a você que está aí apaixonadamente ouvindo as canções do Almoçando com Música. Muito obrigado. Agora, é a Lúcia Maria, né? Mandando esta linda canção para o Yuri Henrique, que está fazendo 15 anos hoje. Parabéns, meu querido. Parabéns para você. Muitos anos de vida.

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1: É, Yuri! É, o Yuri Henrique, meus parabéns, grande louvor, viu? É, a mamãe gosta muito de você mesmo, olha que louvor maravilhoso. E agora, esta canção, uma canção maravilhosa, para que todos lá do sul, do sul possa se sentir mais em casa agora neste momento, eu ofereço esta canção para o Ricardo Zanin e a Simone Zanin, sua esposa, ao Felber lá do alto do Capivari e a todo o pessoal do sul que está nos ouvindo e que estão aqui próximos de nós, não é verdade? E a você que está aí e curte uma canção gaúcha, agora com você, eu sou do sul.
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0: meus queridos, grande canção, não é verdade? Grande canção juntinho de cada um de nós. É, isso aí, Ricardo Zanin e toda a sua galera, um grande abraço pra vocês, viu? E ó, agora, Cecília, minha querida Cecília, vamos ouvir a mensagem que Cecília mandou. Aí, o próximo agora vai ser, vai ser lá do neto, do Miguel, é, o neto Miguel mandou uma mensagem aqui pra nós, é já que eu vou ler, mas vamos ouvir essa mensagem com a Cecília.
1: Boa tarde, João Araújo.
0: Boa tarde. Tudo bem, Cília?
1: Se tocar aquele louvor da maravilha pra mim.
0: Mara maravilha.
1: Deus maior que o nosso Deus.
0: Perfeito.
1: Ofereço pra vocês a rádio aí.
0: Certo.
1: E pra todos os ouvintes. Deus abençoe a sua tarde.
0: Muito obrigado, Cecília.
1: Obrigado.
0: Eu é que agradeço, minha querida. Tudo de bom pra você também, tá bom? Olha só, e a Cecília pediu e todos nós vamos ouvir este louvor. Mara maravilha, Deus de maravilhas. Boa tarde, Brasil.
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o Deus de maravilhas, que opera mesmo de verdade. Olha só, chegou uma mensagem aqui pra mim, na nossa live. Boa tarde, meu amigo João Araújo. Tamo junto, misturado, parabéns, sucesso. E aí ele continua, amém, glória a Deus. É o João Alves, boa tarde, meu querido. É um grande prazer poder falar no nome de vocês. E olha só, o meu neto Miguel, pediu uma canção. E eu não posso deixar de atender o meu neto, não é verdade? É, ele pediu lá, olha, Raça Negra, Doce Paixão. Agora, com vocês, 12 horas e 59 minutos. Almoçando com música, juntinho de você.

É, esta é a música que meu neto pediu, não é verdade? Eu quero mandar um grande abraço para Lúcia, Lúcia Cabeleireira, a esposa do Éder, o Sargento Éder, isso mesmo, um grande abraço para você e toda a sua família. Ah, eu também não posso deixar de falar e mandar um grande abraço a todo o pessoal lá da Comunidade Cristã Luz do Mundo, Pastor Sérgio, Pastora Bete e toda a galera, um grande abraço para vocês todos. Eu também não posso. Ah, gente do céu, é tanta gente, né? É tanta gente. É gente que encontraram comigo na feira, no sábado. João, estou lá curtindo a sua programação. Eu quero mandar um grande abraço a todos vocês. Ai, ah, uma turma muito especial. É, isso mesmo. O pessoal lá do posto de gasolina Shell, do lado ali, ó, do Objetivo. Um grande abraço pra vocês. É, meus queridos, isso mesmo. A todo o pessoal do MacTube. É, lá do MacTube. O pessoal fica ligadinho no Almoçando com Música. E olha só, o João Alves está aqui, ó. Estamos aqui em Tremembé, no Rancho Ferreira, na escuta. Manda uma música para toda a minha família. Obrigado, João. Ah, eu vou escolher uma música maravilhosa para você, João Alves, tá bom? E oferecer para toda a sua família, porque agora, neste momento, nós vamos para os apoios culturais. E eu já retorno. É VaptVupt, não sai daí. É muito ligeiro.

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só sucesso com você, isso mesmo. João Alves, é pra toda a sua família. Uma música que eu amo essa canção. Essa canção, ela é maravilhosa, com Júlio Iglesias. É, isso mesmo. Então vamos lá, olha meu querido, Devaneios com Júlio Iglesias, agora às 13 horas e 11, para toda a família do João Alves, lá no Ferreira, em Tremembé, curtindo a nossa programação. Um grande abraço!

João Alves, grande sucesso de Júlio Iglesias, não é verdade? Agora, às 13 horas e 14 minutos, isso mesmo, meu querido, é um grande momento, grande, grande prazer, não é verdade? Ouvir esta canção aqui, juntinho de nós.

É, meus queridos, esta linda canção de Adriana Calcanhoto. Eu, assim sem vocês, ou assim, é. Eu não existo sem você, isso mesmo. Eu quero mandar um grande abraço, um abraço especial a todo o pessoal lá da loja, Loja Elegância Magazine. 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Então, eu quero desejar a todos vocês, meus queridos, uma ótima tarde, um excelente horário de almoço. 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É, deixa eu falar mais uma outra coisa pra você. 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É, meus queridos, e eu quero dizer mais para você, ó, bem mais. Agora nós vamos ouvir aqui uma música especial. Sabe por quê? Essa música é especial porque o Felber, lá do alto do Capivari, ligou e pediu para tocar esta canção para todos os gaúchos. É, agora, amar não é crime. Sidney Lima, juntinho de você. Treze horas e 19 minutos. Boa tarde, Brasil.

É, meus queridos, é isso mesmo, olha só. Também eu quero mandar um grande abraço à dona Lourdes Honório. A dona Lourdes Honório na nossa live. Agora juntinho, almoçando com música. Vai para os nossos apoios culturais e é já que eu retorno com vocês. Um grande abraço, volto logo.

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4: 1:26.
5: Almoçando com música juntinho de você, eu quero mandar um grande abraço para a Rita, a secretária lá do Pedrinho Paulo, ao Paulo Reveste, meu querido amigo, a dona Isaltina e toda a sua família. Dona Isaltina, faz tempo que a senhora não me manda uma mensagem, hein? Ah, eu também não posso deixar de falar de um grande amigo, uma família assim muito, muito abençoada mesmo, é... Eu tenho um carinho muito especial por eles, viu? É verdade. Quem eu tô falando? Tô falando do Juarez, do Beto, da Dona Lourdes, da Jéssica, da Angélica, do Joaquim, do Benjamin, do papai do Joaquim, da mamãe do Benjamin. Um grande abraço a todos vocês nesse dia tão gostoso, não é verdade? A todo o pessoal lá da Vila do Biê, lá da Vila Sodipe, Vila Nadir, da Bernécia, Jaguaribe, Floresta Negra, Monte Carlos, é isso mesmo, meus queridos, a todos vocês aí da cidade inteira, não é? A todos vocês que estão aí ligadinho, almoçando com música, muito, muito obrigado pela sua audiência, pelas mensagens, porque o meu WhatsApp hoje tá verdinho, isso mesmo, eu não posso deixar de falar, sabe do que, meu querido? Mas é óbvio, João, não pode mesmo, lá de todo o pessoal de Pindamonhangaba, Taubaté, Roseira, Moreira César, Aparecida do Norte, Guaratinguetá, São José dos Campos, Jacareí, São Paulo, Santo Antônio do Pinhal, Sapucaí e Mirim, é, meus queridos, isso mesmo, São Bento do Sapucaí, Brasópolis, Paraisópolis, Conceição dos Ouros, Itajubá, Piranguinho e Candelária, um grande abraço a todos vocês, meus queridos. Ah, olha só, a você, meu amigo, companheiro de trabalho, Cícero da Rádio, Dona Maria das Graças, ah, o Giovanni, a Tati, o Cicinho, é, que estão lá em Tremembé, lá no Rancho Ferreira, isso mesmo, Rancho Ferreira, o melhor lugar para você se divertir em Tremembé. bebê, não tenha dúvida disso. É, e olha só, eu também quero mandar um grande abraço para a Gracinha, o Rodrigo, lá em Ingá da Paraíba. Isso aí, meus queridos, e todo o pessoal lá do Tropical Parque, sempre ligadinho com a gente, não é mesmo? E também, olha, a Silvia Barreta, Joaquina, Aninha, a Eliane Peron, ao Fernando, ao Douglas e a Cidinha, um grande abraço a todo o pessoal da AMI Campos, dos Amigos em Ação, da Cozinha Solidária, a você que está... Ah, eu não posso deixar de falar da minha, do meu grupo especial agora, é? O meu grupo de Libras, não é? Ó, pra vocês, ó, boa tarde, meus queridos, boa tarde a todos vocês, viu? Um grande prazer poder passar aquele período com vocês. Já tô esperando o próximo, hein? Tô esperando o próximo. A dona Lourdes aqui me mandando um abraço. Obrigado, dona Lourdes. Ah, toda a família. E olha só, chegou uma mensagem muito especial, do qual eu gostaria que você ouvisse comigo, por gentileza. Olha só, vamos lá?
6: Boa tarde a todos os ouvintes do Almoçando com Música, o João Araújo, quem fala aqui é Ricardo Zanin.
5: Oi, Ricardo!
6: Gostaria de ouvir a música com
5: Osbedis.
6: Stay Alive. Com a minha esposa, Simone Zanin, para todos os ouvintes. É só sucesso com Almoçando com Música, com o João Araújo. Tamo junto, João. Só relembrando um grande sucesso dos anos 60.
5: Isso mesmo. Stay Alive. E o Ricardo pediu. E todos nós vamos então ouvir. Nossa, deixei tudo certo aqui. Stay Alive. Bidish. Às 13:30. Boa tarde, Brasil. Boa tarde, mundo.

É, Ricardo Zanin, bela canção, belo momento, não é verdade? Isso aí, com grande prazer, agora às 13 horas e 35 minutos, eu agora vou tocar uma canção pedida por... Deixa eu dar uma olhada aqui, são tanta gente, gente, olha só. João, toca essa música em homenagem à Noruega. Ah, ah! É um grupo norueguês. Ah, vou tocar agora, você pediu e eu vou tocar, Hilda. Um grande abraço, uma ótima tarde pra você. Treze horas e 35 minutos. Almoçando com música. E você?

0: É, a Hilda pediu e todos nós ouvimos essa grande canção do grupo Ahá, não é verdade? Isso aí, um grande abraço para vocês todos. Almoçando com Música vai agora para os nossos apoios culturais e eu já retorno, porque são 13 horas e 40 minutos. Eu já volto com você.
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com Almoçando com Música, agora indo para o último bloco. O último bloco de canções do dia de hoje. E agora, esta canção foi um pedido do Vicente, oferecendo para Maria Helena, a Tina e também para a Ana Maria. É, o Vicente oferece essa música da Tina Turner, de Pindamonhangaba, para vocês todos que estão ligadinhos no Almoçando com Música. Oh, obrigado, Vicente, pela sua mensagem. E o Vicente pediu, e todos nós vamos ouvir Tina Turner com essa linda canção, às 13 horas e 44 minutos.

agora, Almoçando com Música, agradece a cada um de vocês, porque agora, neste momento, eu e você, vamos juntos para a meditação da palavra do Senhor Jesus, porque chegou a hora, e você que está com sua Bíblia próximo de ti, que você apoie sua Bíblia e abra comigo lá em Salmos, primeiro, no seu número 1, Almoçando com Música, e você?

bem-aventurado o homem que não anda segundo o conselho dos ímpios, e nem se detém no caminho dos pecadores, nem se assenta nas rodas dos escarnecedores. Antes, o seu prazer é na lei do Senhor, e na sua lei medita de dia e de noite. Olha que palavra linda e maravilhosa para mim e para você, meus queridos. Deus fala para mim e para você que a gente não deve acompanhar os conselhos do ímpio. E quem é o ímpio? O ímpio é aquele que não passou pelaquela situação que você está passando, e você então vai diante dele pedir um conselho. Ele não tem experiência para poder lhe dar um conselho. Ele não crê da forma que você crê, e ele vai te dar que conselho, sendo que nem ele passou por esta situação. Um homem casado, por exemplo, numa situação delicada com a sua família e dentro de casa, vai pedir um conselho para um jovem solteiro. Não tem como, porque ele não passou aquela experiência, ele não sabe como lhe ajudar, não é verdade? Não tem vivência naquilo para poder, então, te dar uma palavra correta da forma que você pode estar junto, não é verdade? Então, por isso que Deus fala para nós não pedir conselhos aos ímpios, mas antes meditar na palavra do Senhor, e na sua palavra meditar de dia e de noite, não é verdade? Tendo um prazer de estar na palavra de Deus. E é isso, meu amado. Então, quando você for pedir conselho para uma pessoa, você tem que ver se essa pessoa já passou por essa experiência. Se ela é uma pessoa de Deus realmente, né? Está ali dentro do propósito do Senhor. Amém? Amém. Vamos orar, meus queridos. Pai, diante do Senhor, Deus, eu quero colocar esses nomes. O Dito, esposo da Verônica, o Sidney, radialista, Senhor Deus, e toda a sua família, Cláudio Borges e família, Cícero Roberto e família, João Emanuel e Renata, Luciana, Matheus, Selma de Souza, Rose, Nona Nair do Britador e família, Juarez e família, Senhor Deus, Leonardo, Valdemir, Cecília e família, Emília, Luana, Cassimiro e Benedita, Ana Maria, Quirino e família, Ana Maria do Britador, o Diego, a Selma, o João, a Daiane, a Milena e a Maria Luísa, sua neta, a Selma, o Bilo, a Emily, a Luana, o Jean, o Tom, o Alifer, o Rian e o Marcos, o Paulo Raimundo, o Fernando, o Paulo Roberto e o Alexandre, a Elaine, a Maria Imaculada e família, a Ítala, o Emerson, a Lívia e o Miguel, Senhor Zate, toda a sua família, a Silvana e família, a Maria Eunice e família, a Marina e família, a Nair e família, a Vilma e toda a sua família, a Terezinha, mãe da Odete, lá da Ponte Nova em Minas, a Vera, Bueno e família, o José Diogo, a Josi e o Pietro, a Giz, a Rosana, do Almoxerifado, da Prefeitura, a Maria, Helena e família, o Dinho, a Andréia, o Vitor, o Kioko, o Vicente, o Carlos, a Claudina, o Caroço e toda a sua família, o Enzo e família, a Jéssica Nascimento e família, a Maria Helena e família, a Tati de Souza, o Sebastião e toda a sua família, o João e família, a Elizabeth e toda a sua família. Papai, em nome do Senhor Jesus, eu lhe peço que o Senhor venha nos abençoar, papai, e pedir todos os pedidos deles, ó pai, se for da sua vontade, papai, que o Senhor os realize, que o Senhor derrame a tua graça e o teu poder sobre cada nome citado, em nome de Jesus. Amém? Amém, aleluia, glória a Deus. Almoçando com Música chega ao final. E eu, João Araújo, agradeço a cada um de vocês e peço perdão. Perdão por você que eu não conseguir atender sua canção. Porque Almoçando com Música dá o espaço agora para o Show da Tarde com Cláudio Borges
e eu, se assim Deus permitir. Amanhã, juntos, estaremos de novo, das 12 até as 14 horas. Por isso eu digo tchau, tchau e até amanhã.

Na palavra do Senhor Jesus, aqui em Salmos 1, no seu número 1, ele diz para mim e para você o seguinte: bem-aventurado.

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1: 1h56.
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7: 2h46.
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0: 11:53.
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0: Antes da bola rolar para Brasil e Noruega pelas oitavas de final da Copa do Mundo, uma briga entre torcedores das duas seleções chamou a atenção nos arredores do estádio, em Nova Jersey. Imagens registraram o momento em que noruegueses fantasiados de vikings trocaram empurrões e agressões com torcedores brasileiros, incluindo um homem que usava um boné do Corinthians. A confusão foi rapidamente contida pelas equipes de segurança. Apesar do tumulto, não houve registro de feridos graves ou de prisões relacionadas ao episódio. A movimentação de torcedores era intensa nas proximidades do estádio devido à expectativa para o confronto válido pelas oitavas de final, considerado um dos mais aguardados desta fase da competição. A rivalidade entre as torcidas já vinha sendo alimentada nos dias que antecederam a partida, com provocações e brincadeiras nas redes sociais e em eventos de concentração de fãs. Ainda assim, a organização do Mundial reforçou o esquema de segurança para garantir que os incidentes não afetassem a realização do jogo entre Brasil e Noruega.
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2: 4:27.
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1: Olá, muito boa tarde, ouvintes. Tudo bem? Tudo certo? Obrigado a você que está curtindo aqui o som da Campus FM. Tivemos hoje um probleminha aqui no nosso computador. Aí eu não pude entrar no ar às 4 horas, entendeu? Agora que a gente resolveu o problema aqui, a gente pede desculpas aos ouvintes, né? A gente vai fazer mais ou menos uns 22 minutos de programa aqui, tá bom? E daqui a pouco tem o Geração Sertanejo também comigo, Sidney Silva. Bem-vindos à nossa programação. Hoje, dia 6 de julho de 2026. Você que faz aniversário hoje, parabéns, saúde, felicidade, muitos anos de vida, muita paz, muita luz, muita alegria, muito sucesso, hein? Muitas conquistas, que os sonhos se realizem. Deus abençoe a todos vocês aniversariantes. Deus abençoe também a todos nós. Então aqui mais um programa Super Tarde, começando para a gente curtir sucessos nacionais e internacionais. Vamos até às 5 da tarde. E das 5 da tarde até às 7 da noite, não percam comigo também o Geração Sertaneja. Começa o programa de hoje com Dilcinho. Péssimo Negócio. 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

Muito bem, já estamos de volta. Agora são 4 horas e 45 minutos, em 4 e 45. Você está curtindo aqui o Super Tarde com Sidney Silva. Daqui a pouco, então, tem o Geração Sertaneja. Um abraço para a Dona Maria Antônia, que já mandou um boa tarde aqui para a gente. Obrigado, Dona Ana Maria Antônia. Boa tarde para a senhora também, para toda a família. Obrigadão pela audiência, pela companhia, tá certo? 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Agora são 4h47. A gente continua aqui com o sucesso e vamos agora recordar o sucesso de Alphaville. Anos 80, hein? Forever Young. 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

0: Sucesso, meu irmão. Alguém já aprendeu o refrão já? Só basta você me ligar, que eu vou correndo te encontrar. Só basta você me ligar. Tá. Obrigado, gente. Sucesso, Barões da Pisadinha.
1: Barulho, turma, muito bem, você curtiu aí com os Barões da Pisadinha e a participação do Xande Avião. Basta você me ligar. Antes também a gente ouviu com a banda Bliss, I Hear You Call. E também Amor, I Love You, com Marisa Monte. Essas foram as últimas, né? Últimas músicas aqui do programa Super Tarde, que fica por aqui. Volta amanhã comigo, se Deus quiser, a partir das 16h, pra gente curtir sucessos nacionais e internacionais. Tá certo? Obrigado a você que esteve acompanhando o Super Tarde comigo até agora. E fiquem ligados que já eu volto na sequência da programação, apresentando também, então, o Geração Sertaneja, Campos FM, o sucesso da cidade. E até já.

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2: 5:03.

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1: Opa, 5:10, já estou de volta aqui com vocês. Alô, alô, muito boa tarde, compadre, comadre, rapaziada, moçada, criançada, mulherada, gente amiga, gente boa do meu coração. É, começando então aqui mais um Geração Sertaneja com Sidney Silva. É um prazer enorme estar junto com você e também saber que você está aí ligado, ligada, curtindo Geração comigo, também nesta segunda-feira, dia 6 de julho. E olha quem faz aniversário hoje, é a Suzana Reis, parabéns, Suzana. Também a Anésia Gonçalves, parabéns, Anésia. Também hoje, Orcione Campos, parabéns, Orcione. Hoje também aniversariando o Rodolfo Nunes, parabéns, Rodolfo. Parabéns a todos vocês que também fazem aniversário, saúde, felicidades, muitos anos de vida, muita paz, muita luz, muita alegria, muito sucesso e muitas conquistas, que os sonhos se realizem. Deus abençoe a todos vocês aniversariantes, Deus abençoe também a todos nós. E você ligando, interagindo, participando comigo aqui no 996350367, é o canal, a linha do seu sucesso, da sua participação, da sua emoção. É, e vamos que vamos com a galera que eu amo, simbora, simbora, simbora. Um abraço bem pro nosso amigo João Alves, né, o conhecido Bruguelo, está aqui na live me assistindo, ele já deu um boa tarde aqui pra gente, obrigado, ótima tarde pra você, pra toda a sua família, também pra Tati, pro Giovanni Ferreira, lá do Rancho Ferreira em Tremembé, né? Obrigadão aí pela companhia de todos vocês, tá bom, João? A gente começa o programa de hoje, então, com Ataíde Alexandre, Laço Aberto, Silva.

0: Aí você curtiu Brincar de Ser Feliz com Chitãozinho Chororó. Maravilha. Daqui a pouco eu vou atender a Cida, né? É, aliás, a Margarida. Já vou atender a Margarida lá do Santa Cruz. Segura aí, fica ligadinha. Obrigadão pela companhia, pela participação. Tá bom, Margarida? É, também o nosso amigo Claudinei, né? Já mandou aqui a sua mensagem também, tá certo? Daqui a pouco eu atendo você também, Claudinei. Fica ligado aí, já que a gente atende você também, tá bom? Gente, vou chamar aqui um breve intervalinho. Fiquem ligados então que já eu volto, tocando sempre o que há de melhor na boa moda sertaneja. Boa tarde, geração!
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1: Opa, agora são 5 horas e 25 minutos. Já já mais sucessos e também atendendo a participação dos ouvintes, hein? Fiquem ligados. Obrigado a você que está curtindo aqui o Geração Sertaneja comigo, Sidney Silva. Vamos até às 7 da noite. 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Hoje eu encontrei com o Antônio na Bernécia também, né? Obrigadão aí a companhia do nosso amigo Antônio, ligado com a gente, tá certo? O Eduardo também tá lá ligado, né, Antônio? Alô, Eduardo, alô, Antônio, obrigadão aí pela atenção de vocês. Na Bernécia também está a nossa amiga Leonice, um abração pra Leonice, não perde um programa, tá certo? O Renan também tá lá ligado, alô, Renan. Nossa amiga Anésia da loja lá na Bernécia, ela que faz aniversário hoje, mais uma vez, parabéns, saúde, felicidades, muitos anos de vida para você, tá bom, minha amiga Anésia? Recebendo aí, né, os parabéns do filho Bruno, do esposo, né, o Paulinho, é isso? Muitas felicidades, muitos anos de vida para você, tudo de bom, tá bom, Anésia?

Olha, também sempre acompanhando a gente aqui, estão os nossos amigos lá do bairro do Britador, hein? Dona Nair tá lá ligada. Alô, Nair e família, brigadão pela audiência. É, além da Nair, também tem o Miguel, né? Alô, Miguel, curtindo. A Lúcia Maria e família. Alô, Lúcia. Também lá está a Kelly Cristina, tá certo? E a mamãe da Kelly também, né? A Fatinha. É, tem a Clarice, tia da Kelly. Tem também lá o Kleber, o Bananinha, a Gonçalina. Um abraço para toda a família, tá bom? Kelly Cristina curtindo. Lá no Britador também está ouvindo a gente. A Zefa e o Luiz, né? Alô, Luiz. Alô, Zefa. Obrigadão pela audiência, pela companhia também. O nosso amigo Paulo Parafuso também tá lá ligado. Alô, Paulo. O Adriano também, família lá curtindo. Alô, Adriano. O Roberto, né? Sua esposa Amélia. Roberto São Paulino, a esposa Amélia. Obrigadão pela companhia e pela audiência também, tá bom? Um abração para todos vocês aí do bairro do Britador, né? E obrigado a vocês também que nos ouvem em todos os bairros aqui de Campos e toda a região sul de Minas, Vale do Paraíba, Serra da Mantiqueira. E a gente continua aqui fazendo gostoso para você, tocando sempre o que há de melhor na moda sertaneja. E agora então eu vou atender aqui é a participação da ouvinte Margarida, lá da Vila Santa Cruz. Ela que diz aqui: oi, Sidney, boa tarde, boa tarde. Aqui é a Margarida do Santa Cruz. Gostaria de pedir uma música oferecendo para minha amiga Cida, que é a mãe da Bruna, lá da Vila São Paulo. Ela está fazendo aniversário hoje. É, quero oferecer para ela Padre Alessandro. Obrigada. Abraços para todos vocês da rádio. Opa, muito obrigado, minha amiga. Grande abraço para você, para toda a sua família. E parabéns. E a dona Cida, né? Lá da Vila São Paulo, hoje completando mais um aniversário, mais um ano de vida, recebendo os parabéns de todos os familiares, parentes e amigos. Deus abençoe muito a senhora também. Aqui, minha amiga Cida, parabéns, tudo de bom aí pra você. Tá certo? E também eu atendo aqui o nosso amigo Claudinei, lá da Vila Inglesa. Ele tá dizendo: boa tarde, amigo Sidney Silva, boa tarde. Aqui é o Claudinei e minha esposa Leninha, ligados no Geração Sertaneja, e gostaria de ouvir com Lourenço Dorival, Rainha do Paraná, oferecendo a todos que estão sintonizados. Forte abraço. Obrigado, forte abraço para você também, para a esposa Leninha aí, para todos da família. Obrigadão pela audiência, pela companhia, tá bom, meu amigo Claudinei? Lá também na Vila Inglesa está o nosso amigo o Pedro Caboclinho, né? Alô, Caboclinho, e a sua esposa Rosângela. E também o nosso amigo lá, o conhecido Montanha, né? Alô, Montanha e família, brigadão pela audiência, pela companhia de vocês também aí, tá certo? Então vamos curtir aqui o sucesso com o Padre Alessandro Campos. Vai lá pra Dona Lázara também, sabe que a Emirim gosta muito de ouvir essa música, né, Dona Lázara? O sucesso, O Que É Que Eu Sou Sem Jesus. E depois também tem Lourenço Dorival, Rainha do Paraná. Simbora!

0: Aí, Rainha do Paraná, Lourenço Olival, que atendeu o nosso amigo Claudinei da Vila Inglesa. Obrigado, Claudinei. Um abração pra família toda aí, né? Você e Leninha. Obrigadão pelo carinho, pela preferência com a gente aqui, tá bom? Agora são 5h39, já já mais sucessos da boa moda sertaneja.
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0: 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Um abraço pra Giza, mãe da Ágata, também tá lá ligado comigo no carro dela, sintonizando aqui o 104,9 mais uma vez. Obrigado pela carona aqui, minha amiga Giza. Um abração pra você, pro Éder também, engenheiro, né, o maridão da Ágata, que tá lá ligado. Alô, Éder.
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0: Agora são 5h41, gente, vou chamar aqui o intervalinho. E fiquem ligados que já eu volto então, trazendo mais sucessos da gostosa moda sertaneja. Boa noite, geração!

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Muito bem, já estamos de volta. Quero mandar um abraço também para a dona Jordelina, ligada comigo lá no Zé da Rosa, né? Alô, dona Jordelina, obrigadão pela audiência, pela companhia, tá certo? Seu Antônio também tá lá ligado, né? Alô, Antônio. A Cida lá do bairro da Urtiga, né? Pertinho do Zé da Rosa também lá curtindo. Alô, Cida, brigadão pela audiência, pela companhia, tá bom? Também a dona Amélia, ligada comigo lá na Pedra do Fogo, hein? Alô, dona Amélia, né? O maridão aí, o Joaquim, é isso? Forte abraço pra todos aí, tá bom? Um abraço pra Sônia também, que está lá ligada, né? Sônia e família. Também a nossa amiga Luísa, lá do Morro do Elefante, não perde um programa, a Luísa, né? O Paulo Márcio, maridão dela, o Miguel, o Neto. Também a Poliana e a Jaque, lá do Bar das Meninas. Obrigadão pelo carinho, pela companhia de vocês aí, tá bom? Também sempre curtindo a gente. É, o pessoal lá do Pesqueiro Sol Nascente, né? Lá está a nossa amiga Angélica. Tem também a Emily, a Diná. Ótimo fim de tarde aí, brigadão pelo carinho, pela companhia. Ótima noite que tá chegando pela frente, ok? Minhas amigas aí do Sol Nascente. Também quero mandar um abraço pro nosso amigo André. Curtindo a gente também, brigadão pela companhia, tá bom? André, lá do Jardim Califórnia, uma ótima noite pra todos aí, tá bom, André? Também o pessoal da Vila Britânia, né, curtindo, né? A Ana Maria de Souza tá lá ligada. É, lá também está o nosso amigo Jardel e a sua filha Letícia. Alô, Letícia, alô, Jardel. Tem também lá o nosso amigo João, a dona Maria. Alô, Maria, alô, João, curtindo. Carlos também está lá ligado. Alô, Carlos, o Antônio, alô, Antônio. O seu José também tá lá ligado. Alô, José, olha aí quanta gente, hein? A professora Tati Cristina, né? Alô, Tati Cristina, né? Os pais na audiência aí, brigadão pela companhia também, tá certo? Valquíria também tá lá ligada. Alô, Valquíria. Agora são 5h49, a gente continua com o sucesso. E quem chega pra cantar pra gente agora, recordando aí com Zezé de Camargo Luciano, Mentes Tão Bem, Stewart.

0: Aí você curtiu Minha Herança com Ana Castela, antes também foi Roberta Miranda, São Tantas Coisas, e ainda Marília Mendonça, Deprê. Agora são 6 horas e 2 minutos, em 6 e 2, a hora certinha. Um abraço também ao nosso amigo, o Evandro Cabeleireiro, né, sempre ligado no programa aqui. Um abraço para você, para seu irmão Val Cabeleireiro, né, para o Nicolas Cabeleireiro também, filho do Val, ali na Brigadeiro Jordão, bem em frente à Praça da Banca. Ótima noite para vocês todos e brigadão pela audiência, ok? Meu amigo Evandro Campos. Um abraço para a Baianinha também, já mandou uma boa noite para a gente aqui. Obrigado, ótima noite para você, Baianinha, sempre ligada na nossa programação. Bom demais, hein? Vou chamar agora aqui o intervalo com os apoios culturais, mais um intervalinho e já eu volto com muito mais da boa moda sertaneja para você de bandeja. Boa noite, geração!
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Opa, 6:09. Boa noite, compadre, comadre, rapaziada, moçada, criançada, mulherada, gente amiga, gente boa do meu coração. Curtindo aqui o Geração, na melhor programação, na maior emoção. É, vamos que vamos com a galera que eu amo. Simbora, simbora, simbora. Um abraço pra nossa amiga Sônia, ligada com a gente lá em Pindamonhangaba. Alô, Sônia, marido da Antônia, curtindo também. Alô, Antônio. A Márcia também, sempre lá ligada, né? A Isabela, alô, Isabela. Obrigadão pelo carinho de todos aí, tá bom? Um abraço pra nossa amiga Renata, ligada comigo também lá no Jardim Elizabeth. Alô, Renata, grande abraço a todos os moradores aí do Jardim Elizabeth. Obrigadão pela companhia, pela atenção de sempre aí também, tá certo?

E acabou agora há pouco, hein, gente? Olha aí, a Espanha venceu, né, a seleção de Portugal com um gol no fim, em despedida de Cristiano Ronaldo da Copa. Cristiano Ronaldo, que iguala o recorde de derrotas na história da Copa do Mundo. Atacante de Portugal joga com um buraco na chuteira. Da Espanha 1, Portugal 0. Portugal eliminado, né? Logo mais às 9 horas da noite tem Estados Unidos e Bélgica. E a nossa seleção foi eliminada ontem também pela Noruega. Infelizmente não deu para a seleção brasileira. Realmente a Noruega jogou melhor, aproveitou melhor aí as chances, né? E o Brasil só daqui a 4 anos aí para tentar o Hexa novamente. Pelo menos se o Brasil tivesse feito aquele pênalti, né, no comecinho do jogo lá, 12 minutos de jogo, é. Se tivesse feito aquele pênalti, de repente podia ser diferente a história, né? Ou não, né? A gente não sabe o que poderia ter acontecido. Pelo menos a gente fazia 1-0, né? E de repente daria mais chances aí para a seleção brasileira, quem sabe, né? Mas não era para ser, né, gente? Não era para ser. O Brasil foi eliminado mais uma vez. Agora são 6:13, 6:13. Eu vou atender agora a dona Terezinha, lá da Vila Sodipa. Alô, Terezinha, brigadão pela audiência, pela companhia, tá bom? Ela quer ouvir com Jean Giovanni e oferece para o filho Adriano, né? Alô, Adriano, alô, Terezinha. Um grande abraço, ótima noite a todos aí da Vila Sodipa. Jean Giovanni, nem dormindo consigo te esquecer. Simbora.

0: É, que pescar que nada, você curtiu com Bruno Marrone. Antes também foi o César Menotti, Fabiano Ciumenta. Agora são 6 horas e 23 minutos, hein? 6h23, a hora certinha. Já já mais sucessos da boa moda sertaneja. 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Muito bem, são 6 horas e 25 minutos, agora 6h25, a hora certinha. Vou chamar aqui o intervalinho, que está no horário, e já eu volto com muito mais, então, da boa moda sertaneja para você de bandeja. Boa noite, geração!
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5: Opa, sou eu mesmo, gente amiga, gente boa do meu coração. Que vamos com a galera que eu amo. Simbora, simbora, simbora. Um abraço pra Dona Ofélia, tá bem ligada comigo ali na Vila Nova Suíça, né? Dona Ofélia, ligada comigo. Mãe do nosso amigo Marco Balsante. Alô, Marco Balsante. Lá também está Toninho Balsante, né? O Rogério Balsante, a Dalila, é a Cíntia Balsante, a Bela, alô Bela, a Lourdes também tá lá ligada, alô Lourdes, a Elisângela, a esposa do Marco Balsante, e o filho do casal, o Thiago Balsante, também lá curtindo. Um abração, ótima noite para todo mundo aí. Obrigadão pela audiência, pela companhia, ok, meus amigos? Um abraço também pro Lagarto, né? Alô Lagarto, a esposa, toda a família aí, brigadão pela atenção aí, pela preferência aqui, tá bom, gente? Gostoso demais aí, eu fazendo companhia pra vocês, vocês fazendo companhia pra mim, bom demais. E a gente segue por aqui com mais um sucesso sertanejo, agora recordando Leandro e Leonardo. Mais uma sertaneja boa pra você, simbora!

Aí você curtiu então com Gustavo Lima, Apelido Carinhoso. Também você curtiu Gilberto Gilmar, Só Mais Uma Vez. Agora são 6 horas e 42 minutos. Vou chamar o último intervalo aqui do programa e já eu volto com as últimas sertanejas de hoje. Fiquem ligados. Boa noite, geração.

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1: Muito bem, já estamos de volta. Agora são 6h47, gente. Já estamos chegando na reta final do programa aqui. Já agradeço muito aí o carinho, a companhia dos amigos e amigas ouvintes para voltar amanhã, então, às 16h com mais um programa Super Tarde, também às 17h aqui com mais um programa Geração Sertaneja, tá bom? Espero que vocês tenham gostado de curtir. Desejo para vocês, então, uma excelente noite, bons sonhos, bom descanso, um beijo no coração de todos. Deus abençoe a todos vocês ouvintes, Deus abençoe também a todas as famílias. Sidney Silva vai ficando por aqui. E amanhã a gente volta a se falar, então, curtindo muita música boa com a participação de vocês novamente, tá bom? Desejo para vocês uma excelente noite, então, bom descanso. Para encerrar o nosso programa de hoje, eu deixo vocês aí com Chico Rei e Paraná. Quem será seu outro amor? Depois também tem Chitãozinho e Chororó, Deixei de Ser Cowboy por Ela. Christian Ralph, O Que Tiver Que Vir, Virá. E Cleito e Camargo, Agenda Rabiscada. Obrigado, gente. Boa noite. Até amanhã. Tchau.

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1: 8 horas.
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0: Obrigado, gente. Vocês são maravilhosos demais. Obrigado pelo carinho. Obrigado.
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